Em 11 de julho de 1995, as tropas sérvias da Bósnia, lideradas pelo general Ratko Mladic, capturaram a cidade de Srebrenica, no leste da Bósnia, que tinha sido declarada Zona Segura das Nações Unidas. Nos dias que se seguiram, mais de 8 mil muçulmanos, principalmente homens e rapazes, foram assassinados e enterrados em valas comuns. Neste episódio de História e Factos, vamos explorar um dos acontecimentos mais trágicos do final do século XX, o genocídio de Srebrenica. Vamos apresentar uma panorâmica do contexto da guerra na antiga Jugoslávia, dos acontecimentos em Srebrenica e vamos também analisar a forma como esta atrocidade foi reconhecida e recordada em todo o mundo. As origens do genocídio de Srebrenica remontam à dissolução da Jugoslávia no início da década de 90. A Jugoslávia era uma federação socialista composta por 6 repúblicas, Eslovénia, Croácia, Bósnia-Herzegovina, Montenegro, Macedónia e Sérvia, e começou a desmoronar-se após a morte do seu líder de longa data, Josip Broz Tito, em 1980. Tito conseguiu manter um equilíbrio delicado entre os diferentes grupos étnicos da Jugoslávia. No entanto, após a sua morte, aumentaram os sentimentos nacionalistas e a instabilidade política. Em 1991, a Eslovénia e a Croácia declararam independência, o que levou a uma resposta violenta do Exército Popular Jugoslavo, que era predominantemente controlado pelos sérvios. O conflito propagou-se rapidamente até à Bósnia-Herzegovina, a república etnicamente mais diversificada e onde os bosníacos, que são bósnios muçulmanos, os croatas e os sérvios viviam em estreita proximidade. Em 1992, a Bósnia-Herzegovina declarou independência, resultando numa guerra brutal e complexa que envolveu várias facções. Os bósnios de origem sérvia, apoiados pelo governo sérvio e pelo Exército Popular Jugoslavo, procuraram criar uma grande Sérvia através da limpeza étnica dos não-sérvios das zonas sob o seu controlo. Srebrenica, uma cidade no leste da Bósnia, tornou-se um símbolo da brutalidade da guerra. Declarada zona segura pelas Nações Unidas em 1993, deveria estar livre de ataques armados e de ações hostis. Apesar disso, as tropas sérvias da Bósnia cercaram o enclave, impedindo o acesso a alimentos, material médico e ajuda humanitária. Em julho de 1995, a situação em Srebrenica tinha atingido um ponto de ruptura. A cidade estava repleta de milhares de refugiados bósnios que fugiram das zonas circundantes. Estava em defesa e a lidar com uma grave escassez de bens de primeira necessidade. Em 11 de julho de 1995, as tropas sérvias da Bósnia, sob o comando do general Ratko Mladic, capturaram Srebrenica. O Batalhão Neerlandês das Nações Unidas para a Manutenção da Paz, sediado na cidade, não conseguiu impedir a tomada de controlo. Seguiu-se um massacre sistemático de homens e rapazes bosníacos, enquanto as mulheres, as crianças e os idosos foram expulsos à força da região. Nos dias que se seguiram, cerca de 8 mil bosníacos, predominantemente homens e rapazes, foram executados em Srebrenica e à volta da região. Os corpos das vítimas foram enterrados em valas comuns. Muitas delas foram posteriormente exumadas e novamente enterradas numa tentativa de esconder as provas do genocídio. Milhares de mulheres, crianças e idosos foram deportados à força e entre 20 mil e 50 mil mulheres e raparigas foram vítimas de violência sexual.

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1: Em 2005, por ocasião do 60º aniversário da libertação de Auschwitz, uma resolução das Nações Unidas designou o dia 27 de janeiro como o Dia Internacional em Memória das Vítimas do Holocausto. A palavra Holocausto é de origem grega e significa sacrifício pelo fogo. É utilizada para descrever a perseguição e o subsequente assassínio em massa de 6 milhões de judeus europeus por parte do regime nazi e dos seus parceiros. Neste podcast, vamos explorar a história do que aconteceu na Europa antes e durante a Segunda Guerra Mundial. O antissemitismo já era um elemento central da ideologia nazi antes de chegarem ao poder. Mas a era do Holocausto começou em janeiro de 1933, quando Adolf Hitler e o Partido Nazi tomaram o controlo político na Alemanha. A partir desse ano, os nazis começaram a aplicar uma política estatal de repressão contra os judeus, que consistiu em roubar a sua propriedade, privá-los dos seus direitos e retirar-lhes a cidadania. Durante o pogrom da Kristallnacht, de 9 e 10 de novembro de 1938, foram assassinados 91 judeus. Foram queimadas pelo menos 1.400 sinagogas e 30 mil judeus foram detidos e levados para campos de concentração. A Segunda Guerra Mundial eclodiu menos de um ano depois. Durante o conflito, a Alemanha nazi e os seus aliados e parceiros mataram quase 2/3 dos judeus europeus através de condições de vida letais, maus-tratos brutais, tiroteios e gazeamentos em massa, bem como campos de extermínio especialmente concebidos, conhecidos como campos de concentração. Foram assassinados 6 milhões de judeus. Entre 1933 e 1945, o regime nazi e os seus aliados também visaram outros grupos, incluindo os ciganos, as pessoas com deficiência, o povo eslavo, os homossexuais e os membros de determinados grupos religiosos e políticos. A história do Holocausto cigano e Sinti continua a ser amplamente desconhecida entre o público em geral. Entre 250 e 500 mil pessoas foram vítimas do genocídio dos ciganos, que perfaziam entre 1/4 e metade da população cigana e Sinti antes da Segunda Guerra Mundial. O número exato é desconhecido, uma vez que muitas das famílias de vítimas não comunicaram a morte dos seus entes queridos e os autores dos crimes apagaram os registros dos seus assassínios. O Holocausto, também designado Shoah, terminou em maio de 1945. Quando as forças aliadas, nomeadamente o Reino Unido, os Estados Unidos, a União Soviética e a França, derrotaram a Alemanha nazi na Segunda Guerra Mundial. Em 27 de janeiro de 1945, o Exército Vermelho libertou o campo de concentração e de extermínio de Auschwitz. Numa série de ofensivas, os aliados entraram nos campos de concentração e libertaram os prisioneiros sobreviventes. Os aliados encontraram e libertaram também os sobreviventes das chamadas Marchas da Morte. Estas marchas forçadas, controladas pelas SS, consistiam em obrigar grupos de prisioneiros de campos de concentração judaicos e não judaicos a evacuar os campos a pé. As Nações Unidas defendem que a educação sobre o Holocausto e o genocídio é necessária para promover a educação para a cidadania mundial, ajudar as pessoas a tornarem-se pensadores críticos e cidadãos responsáveis, que valorizam a dignidade humana e o respeito por todos e rejeitam todas as formas de preconceito. A UE quer preservar a memória destes trágicos acontecimentos na história europeia e promover iniciativas de sensibilização para a memória das vítimas do Holocausto. Financia igualmente programas para promover a investigação sobre o Holocausto. Em dezembro de 2015, a Comissão Europeia nomeou uma coordenadora para a luta contra o antissemitismo. Em 2018, a UE tornou-se um parceiro internacional permanente da Aliança Internacional para a Memória do Holocausto. E o Conselho adotou uma declaração sobre a luta contra o antissemitismo e uma abordagem comum em matéria de segurança para proteger as comunidades e instituições judaicas na Europa. 3 anos mais tarde, em 2021, a Comissão Europeia adotou também a sua primeira estratégia da UE para combater o antissemitismo. O Parlamento Europeu assinala todos os anos o Dia Internacional em Memória das Vítimas do Holocausto e tem adotado muitas resoluções sobre o antissemitismo, o racismo, a xenofobia e outras formas de intolerância, crimes de ódio e discurso de ódio. Vejamos algumas delas. Em 2017, os eurodeputados adotaram uma resolução sobre o combate ao antissemitismo, incentivando os Estados-membros a promoverem o ensino sobre o Holocausto nas escolas. O Parlamento manifestou igualmente a sua preocupação com o aumento do antissemitismo, salientando que o racismo e a xenofobia não são opiniões, mas sim crimes. Uma resolução de outubro de 2018, sobre o aumento da violência neofascista na Europa, chamou a atenção para o aumento da violência contra os judeus e instou os Estados-membros a combaterem a negação do Holocausto, incluindo a banalização dos crimes cometidos pelos nazis e pelos seus parceiros. Na sua resolução de 2019 sobre a importância da memória europeia para o futuro da Europa, o Parlamento apelou à educação para promover a diversidade da nossa sociedade e da nossa história comum, incluindo a educação sobre o Holocausto e os regimes totalitários e autoritários que causaram sofrimento humano e violência e dividiram a Europa durante meio século.
2: En los últimos años, la Unión Europea y sus Estados miembros han sido objeto de una coerción económica deliberada. Es decir, el uso de herramientas económicas, como restricciones comerciales, boicots o discriminación administrativa, para lograr objetivos políticos. La coerción se ha convertido en un problema político y económico cada vez más grave para la Unión. Por desgracia, queda en gran medida fuera del ámbito de competencia de la Organización Mundial del Comercio, debido a su carácter informal y encubierto. Además, hasta hace muy poco, la Unión no contaba con un instrumento jurídico para hacerle frente. El Parlamento Europeo y varios Estados miembros expresaron por primera vez en 2020 su preocupación por la coerción económica. La Comisión se mostró de acuerdo y tomó nota de la petición del Parlamento de nuevas medidas al respecto. El resultado, una declaración conjunta de la Comisión, el Consejo y el Parlamento sobre un instrumento para prevenir y neutralizar la acción coercitiva de terceros países. Se publicó junto con la revisión del Reglamento sobre cumplimiento de las normas comerciales. En diciembre de 2021, la Comisión publicó una propuesta de instrumento contra la coerción que permitiría a la Unión responder con mayor eficacia a estos retos a escala mundial. En su propuesta, la Comisión definía la coerción económica como las actividades que tratan de interferir en las legítimas opciones soberanas de la Unión o de un Estado miembro. También las acciones que tratan de impedir o obtener el cese, la modificación o la adopción de un acto concreto por parte de la Unión o de un Estado miembro. Todo ello aplicando o amenazando con medidas que afecten al comercio o a la inversión. Veamos un ejemplo concreto. En noviembre de 2021, se abrió una oficina de representación de Taiwán en la ciudad lituana de Vilna. Pekín consideró la decisión de usar Taiwán en lugar de Taipei como una violación del principio de una sola China, según el cual solo hay una China y Taiwán forma parte de ella. Este incidente diplomático provocó roces importantes con China. El gobierno de Lituania ha sido el principal blanco de las restricciones comerciales y las empresas lituanas de los boicots de la opinión pública. China ha reducido sus importaciones lituanas en casi un 90%. Otras medidas han sido la discriminación administrativa y las restricciones a la inversión y al turismo. Sin embargo, una de las más drásticas fue la exclusión de Lituania del sistema aduanero chino. Como consecuencia, los exportadores lituanos no podían presentar sus trámites aduaneros. Los envíos no se despachaban a la entrada y las solicitudes de importación y los contratos comerciales no se renovaban. Como el embargo sobre las exportaciones no consiguió cambiar la postura de Vilna, China intensificó sus medidas. Asimismo, advirtió a las empresas que se abastecían de productos o insumos procedentes de Lituania de que también podían ser objeto de sus acciones. Unos meses más tarde, algunas empresas alemanas informaron de que se habían visto afectadas por estas sanciones secundarias. Una característica distintiva de la coerción es que se produce entre bastidores. El Estado rara vez reconoce el despliegue de medidas o los vínculos entre estas y los intereses percibidos del país. Esto hace muy difícil, o incluso imposible, cuestionar estas prácticas en foros como la Organización Mundial del Comercio. Aunque no se dirige específicamente a China, este nuevo instrumento contra la coerción pretende ayudar a la Unión a responder a retos similares al del ejemplo. ¿Qué estipula el instrumento contra la coerción? El texto aprobado por el Consejo y el Parlamento define claramente la coerción económica. Asimismo, permite a la Unión actuar en caso de que un tercer país amenace con aplicar medidas coercitivas. También fija plazos para la intervención de la Unión en el marco del instrumento, incluida la respuesta a la coerción. Se acordó que el Consejo determinaría formalmente, por mayoría cualificada, si existe coerción, sobre la base de una propuesta de la Comisión y de las pruebas recabadas. La Comisión tendría competencias de ejecución para decidir sobre las contramedidas. Toda medida debe ser proporcionada al daño causado y atenerse a las normas internacionales. Por último, la Unión podría exigir al tercer país que repare el perjuicio causado por sus prácticas de coerción económica. El presidente de la Comisión de Comercio Internacional, Bernard Lange, hizo las siguientes declaraciones en el Pleno de octubre de 2023. Ahora tenemos un instrumento propiamente dicho, medidas en toda regla. No se trata de una pistola de agua, sino de una pistola de verdad. Y a veces es necesario poner una pistola sobre la mesa, incluso sabiendo que no se usa a diario. Está claro que este instrumento es el último recurso. Lo que queremos es evitar la coerción. Queremos poder dialogar con nuestros socios comerciales para resolver los problemas. Pero si no se puede, en última instancia, podemos defender nuestros intereses económicos con este instrumento. Gracias al nuevo instrumento de la Unión contra la coerción, los Estados miembros disponen ahora de medios jurídicos para hacer frente a las medidas coercitivas de terceros países. Un instrumento esencial ante una geopolítica cada vez más asertiva. Emisión ofrecida por el Parlamento Europeo. Más información en la página web del Think Tank del Parlamento.
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3: 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Poi ci sono problemi di salute come le malattie cardiovascolari, che sono la principale causa di decesso nell'Unione Europea. 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
0: Un altro problema sanitario per il quale la prevenzione è fondamentale è il cancro, seconda causa di mortalità in Europa. 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
3: 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In questo caso, al primo posto ci sono fattori esterni come gli incidenti, seguiti dal suicidio, spesso conseguenza di una cattiva salute mentale. 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Si stima che 84 milioni di persone nell'UE abbiano problemi di salute mentale. 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Incoraggia inoltre i paesi a fornire nuovi servizi in questo campo, come i centri comunitari per la salute mentale.
4: L'Unione si occupa anche dell'approvvigionamento di medicinali. 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
3: 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Tra le priorità in questo campo ci sono le tecnologie digitali, le biotecnologie e la sanità elettronica, che comportano l'uso di cartelle cliniche elettroniche, servizi di telemedicina, dispositivi indossabili, applicazioni mobili, analisi dei dati e altri strumenti digitali. 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